0: Encerrando essa hora com muita música boa, nossa noite repleta de grandes sucessos. Você fica agora com a Voz do Brasil. Eu, Vanessa Nunes, volto às 10 da noite com mais música boa pra você. Pode ficar tranquila, eu te espero.
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2: Olá, boa noite.
3: Boa noite para você que nos acompanha em todo o país.
2: Quinta-feira, 6 de agosto de 2026.
3: Vamos aos destaques do dia.
2: Atualização do Estatuto da Criança e do Adolescente.
3: Lei estabelece medidas de enfrentamento e repressão ao crime de violência sexual na internet e uso de inteligência artificial.
2: E abusadores ficam obrigados a ressarcir o tratamento psicológico e psicossocial da vítima. Gabriela Noronha.
4: Entre as mudanças está a ampliação da pena para quem adquire, possui ou armazena material contendo violência sexual contra crianças ou adolescentes.
3: Você vai ouvir também saúde.
2: Prorrogado prazo para ampliação de recursos do FGTS em instituições hospitalares filantrópicas que atuam no SUS. Márcia Fernandes.
5: Com a prorrogação, mais de 2 bilhões de reais de recursos em crédito ficarão disponíveis para essas instituições.
3: E vamos conhecer hoje como funciona o banco genético da Embrapa.
2: Ele funciona como um cofre de segurança de espécies da biodiversidade brasileira. Pablo Mundim.
6: Hoje, o banco genético da Embrapa conserva cerca de 156 mil amostras de mais de 1.200 espécies vegetais.
3: Hoje, na apresentação da Voz do Brasil, eu, Mariana Jungmann e Luciano Seixas.
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3: Sancionada a lei que prevê medidas de repressão à violência sexual contra crianças e adolescentes na internet e com o uso de inteligência artificial.
2: A norma também estabelece ações para proteger as vítimas e a responsabilização financeira do agressor.
3: Os detalhes você vai ouvir agora na reportagem de Gabriela Noronha.
4: A lei, sancionada nesta quinta-feira, atualiza dispositivos do Estatuto da Criança e do Adolescente e de outras leis como o Código Penal e o Código de Processo Penal e estabelece mais rigor para quem praticar crimes de violência sexual contra crianças e adolescentes no ambiente digital, como disse o ministro da Justiça e Segurança Pública, Wellington César Lima.
7: Na legislação até então existente, não tinha a especificidade nem a proporcionalidade da resposta adequada para esses casos. E agora nós temos isso, porque o ambiente digital, por sua imediatidade, cobra respostas igualmente imediatas. Então, esses tipos penais mais adequados, como de violência sexual, abuso sexual, exploração sexual, vem tomar o lugar de outras figuras mais genéricas e que não tinham uma especificidade adequada para a tipicidade penal correspondente.
4: Entre as mudanças está a ampliação da pena para quem adquire, possui ou armazena material contendo violência sexual contra crianças ou adolescentes. O texto também cria uma punição específica para a simulação de abuso sexual por inteligência artificial, utilizando o rosto, corpo ou voz de crianças e adolescentes. Janine Mello, ministra dos Direitos Humanos e da Cidadania, destacou que o uso da tecnologia não pode servir como instrumento de violação de direitos.
8: A inteligência artificial, de maneira geral, os avanços tecnológicos têm um potencial enorme para o desenvolvimento econômico do nosso país, mas eles não podem e não devem ser instrumentos de violações de direitos e para a criação de ambientes que não são seguros para as nossas crianças e adolescentes.
4: Com a lei, a criança ou adolescente, vítima ou testemunha, tem assegurado atendimento psicológico e psicossocial contínuo e especializado. E os abusadores ficam obrigados a cobrir integralmente os custos do tratamento da vítima. A delegada da Polícia Federal, Rafaela Parca, comentou sobre os novos dispositivos.
9: Possibilitam não só a repressão, que é muito importante, as pessoas têm que ter uma sentença justa e adequada, a polícia tem que ter condições de investigar, mas também trazem o que eu acho mais importante, que é a prevenção. A gente precisa de muitos mecanismos para defender essas crianças, especialmente no ambiente digital, que não foi desenhado para elas.
4: A lei também prevê autorização para a chamada ronda virtual, mecanismo que permite a atuação de órgãos de investigação em ambientes digitais para identificar e coletar arquivos relacionados a crimes de violência sexual contra crianças e adolescentes. E no rol dos crimes hediondos, considerados de extrema gravidade, passam a figurar condutas como produzir, vender, trocar, publicar, divulgar e armazenar registros de violência sexual contra menores de idade. Reportagem Gabriela Noronha.
2: Lei prorroga até 2030 acesso de santas casas e hospitais filantrópicos a crédito com recursos do FGTS.
3: Instituições que atendem o Sistema Único de Saúde podem dispor de até 2 bilhões de reais.
5: A lei prorroga até 2030 o prazo para a aplicação de recursos do FGTS como crédito para hospitais filantrópicos e santas casas de misericórdia. A linha de crédito também poderá ser utilizada por instituições sem fins lucrativos que atuam no atendimento a pessoas com deficiência e prestam serviços ao Sistema Único de Saúde. Com a prorrogação, mais de 2 bilhões de reais de recursos em crédito ficarão disponíveis para essas instituições. Em 2025, as Santas Casas realizaram mais de 1 milhão e 300 mil internações e foram responsáveis por cerca de 2 milhões de cirurgias eletivas. O ministro da Saúde, Alexandre Padilha, destacou a importância das Santas Casas.
10: Corresponde 77% dos centros especializados, 57% das unidades de tratamento de oncologia espalhados em todo o país, tendo uma presença muito importante em várias regiões do nosso país.
5: O Fundo de Garantia do Tempo de Serviço, FGTS, é uma obrigação do empregador e não deve ser descontado do salário. Pode ser usado em diversas situações, como demissão sem justa causa, compra da casa própria, aposentadoria ou no caso da pessoa estar com alguma doença grave, como câncer. Agora, os recursos continuarão a ser usados como crédito para hospitais filantrópicos e santas casas de misericórdia. O ministro do Trabalho e Emprego, Luiz Marinho, falou sobre a importância desse fundo.
11: O Fundo de Garantia tem a grande responsabilidade, primeiro, de proteger o trabalhador. Segundo, ser um fundo de investimento para investimento na saúde, as cidades para construir os viadutos, hospitais também, tantos outros investimentos.
5: Nesta quinta-feira, também foram formalizados novos contratos de crédito a partir do FGTS entre a Caixa Econômica Federal e o Instituto do Câncer do Ceará, Santa Casa de Misericórdia de Goiânia e com a Santa Casa de Misericórdia de Parretos. Reportagem Márcia Fernandes.
2: O Brasil exportou mais que importou no mês de julho, o que representa um superávit na balança comercial em mais de 7 bilhões de dólares.
3: No acumulado do ano, a balança também registra um superávit. O valor é de 49 bilhões de reais.
2: O resultado foi impulsionado pela exportação nos setores da agropecuária, indústria extrativista e indústria da transformação.
3: Entre os principais parceiros comerciais está a China, com um aumento de 19,7% nas exportações e União Europeia com crescimento de 11%.
2: Já para os Estados Unidos, as exportações caíram 12,2% nos primeiros 7 meses do ano, em relação ao mesmo período de 2025.
3: Já está valendo a nova inscrição do Cadastro Nacional de Pessoa Jurídica, o CNPJ.
2: O novo modelo de identificação das empresas combina letras e números e conta com um total de 14 caracteres.
3: A medida garante mais combinações disponíveis e permite novas inscrições.
2: As empresas já inscritas no CNPJ não sofrem alteração e não precisam realizar atualização cadastral.
12: O novo modelo mantém os 14 caracteres do Cadastro Nacional de Pessoa Jurídica. A novidade é que o registro passa a combinar letras e números. A medida amplia a quantidade de combinações disponíveis para novas inscrições e garante a continuidade do cadastro. Já o procedimento para a abertura de novos CNPJs não será alterado, como ressalta o coordenador-geral de Gestão e Cadastros e Benefícios Fiscais da Receita Federal, Heriton Gomes.
13: Nada vai mudar em relação ao processo de abertura de empresas. Então, todo aquele fluxo que existe hoje via rede SIM em que todas as empresas já estão acostumadas a trabalhar para a melhoria do ambiente de negócio, ela continua.
12: Os CNPJs nos formatos numérico e alfanumérico vão existir simultaneamente. Ambos são válidos para fins legais e operacionais. Para quem já tem empresa aberta, não haverá troca de número nem a necessidade de atualizar o cadastro. O coordenador Heriton Gomes explica que a mudança vale apenas para as novas inscrições.
13: Você não precisa fazer nenhuma alteração no seu cadastro do CNPJ. Então o sistema vai reconhecer tanto os CNPJs que já existem hoje, que são numéricos, quanto os novos CNPJs que vão vir a ser emitidos, que são alfanuméricos.
12: Mesmo sem mudar o cadastro das empresas já existentes, a recomendação é que os softwares de gestão, sistemas de emissão de notas fiscais e cadastros de clientes sejam adaptados para reconhecer o novo formato do documento, como destaca o contador Floriano Carvalho.
14: Todos os sistemas continuarão reconhecendo os CNPJs que já existem hoje. Porém, eles têm que se adaptar para reconhecer o alfanumérico. Sistemas contábeis, emissão de nota fiscal, fornecedores, compras, precisa ser adaptado para começar a reconhecer o alfanumérico.
12: Para atualizar o CNPJ, acesse gov.br/Receita Federal, tudo junto, e clique na aba de serviços. Reportagem Edinaldo Júnior.
3: Correção. Agora há pouco, quando falamos da balança comercial brasileira, o acumulado da balança no ano registra um superávit de 49 bilhões de dólares, não de reais, como eu disse anteriormente.
2: A partir da próxima semana, quem tem imóvel rural já pode declarar o imposto territorial.
3: O processo é feito pela internet e quem perder o prazo pode pagar uma multa.
15: A declaração do Imposto sobre a Propriedade Territorial Rural, ITR, é obrigatória para pessoas físicas ou jurídicas que sejam proprietárias de imóvel rural e pode ser preenchida e transmitida por meio digital. A auditora fiscal da Receita Federal, Giana Han, explica.
16: A ferramenta permite o envio de declarações pela internet, sem necessidade de instalação do programa, e ela pode ser acessada pelo computador ou pelo celular. Para acessar a aplicação, é necessário ter conta GovBR, nível prata ou ouro. E existe um passo a passo disponível na internet que mostra toda a interface dessa ferramenta.
15: O prazo para envio da declaração vai de 10 de agosto a 30 de setembro. O valor pode ser dividido em 4 parcelas, sendo que a primeira deve ser paga até o dia 30 de setembro. Este também é o prazo para o pagamento em parcela única. A auditora fiscal, Giana Han, reforça que é importante não perder o prazo.
16: E é importante também lembrar que a entrega da declaração após esse prazo, ou seja, após o dia 30 de setembro, vai sujeitar o contribuinte ao pagamento de multa por atraso, que é calculada sobre o imposto devido e também conforme o número de meses de atraso.
15: Para fazer a declaração, acesse o portal de serviços da Receita Federal em receitafederal.gov.br na aba Imóveis. Reportagem em Graziela Mendonça.
2: Municípios e prestadores de serviços devem concluir o preenchimento de dados do Sistema Nacional de Informações em Saneamento Básico até 3 de setembro.
3: Esse é um passo importante para garantir o acesso a recursos federais para investimentos na área.
2: O sistema reúne dados sobre abastecimento de água, esgotamento sanitário, manejo de resíduos sólidos, drenagem e manejo de águas pluviais e gestão municipal.
3: As informações subsidiam a formulação de políticas públicas e o planejamento de investimentos. Como afirma o secretário nacional de Saneamento Ambiental do Ministério das Cidades, Márcio Leão.
17: A coleta é um passo importante, né? Porque todos os municípios e prestadores têm a responsabilidade de colocar os dados e as informações que o sistema permite, e isso permite ao governo federal elaborar suas políticas e a destinação dos seus recursos para a universalização do saneamento. Então, é importante para que o governo tenha as informações precisas e que possa atuar de forma mais adequada.
2: Edital Recaatinga vai destinar 60 milhões de reais para recuperação de áreas degradadas na Caatinga.
3: O programa receberá projetos em municípios de 9 estados, com foco em áreas afetadas pela seca e pela desertificação.
2: O prazo de recebimento de propostas pelo edital termina segunda-feira, 10 de agosto.
18: A iniciativa vai disponibilizar 60 milhões de reais para apoiar ações que combinem restauração ambiental, produção sustentável, conservação da água, água, segurança alimentar, geração de renda e adaptação às mudanças climáticas em 9 estados. Serão selecionados projetos em municípios de Alagoas, Bahia, Ceará, Minas Gerais, Paraíba, Piauí, Pernambuco, Rio Grande do Norte e Sergipe, com foco em territórios com maior degradação e mais vulneráveis à seca e ao avanço da desertificação. Do total de recursos a serem disponibilizados, 30 milhões de reais virão do BNDES, o Banco Nacional de Desenvolvimento Econômico e Social, e 30 milhões do Banco do Nordeste. A iniciativa é uma parceria dos dois bancos com o Ministério do Meio Ambiente e Mudança do Clima. O chefe do Departamento de Meio Ambiente do BNDES, Marcos Santiago, detalha os tipos de projeto que poderão ser apoiados pelo edital.
19: O edital vai apoiar projetos voltados para restauração ecológica, com espécies nativas, o que inclui sistemas agroflorestais, enfim, o uso sustentável da nossa caatinga. Na prática, os projetos poderão envolver o quê? Recuperação de áreas degradadas com nativas, mas pode também a cadeia, né, a produção de sementes e mudas. Assistência técnica e capacitação de comunidades também estão dentro. E uma coisa muito importante para a nossa caatinga, que é a captação e armazenamento de água, cercamento de nascente e ações de prevenção e combate a incêndios.
18: O primeiro ciclo de apresentação de propostas para o edital Recaatingá vai até o dia 10 de agosto. O edital prevê ainda um segundo ciclo, entre 15 de outubro e 14 de dezembro. Mais informações estão disponíveis no site bnds.gov.br/Floresta Viva 2025. Reportagem André de Barros Lima.
3: Dos rios às áreas costeiras, a pesca atrai praticantes e ajuda a movimentar o turismo em diferentes destinos brasileiros.
20: E está aberto um edital para que seja desenvolvido um diagnóstico nacional do setor.
3: O trabalho será feito em parceria com a Organização das Nações Unidas para a Educação, a Ciência e a Cultura, a Unesco.
20: Vamos saber mais na reportagem de Luciana Colares de Holanda.
21: Marcos Vinícius Barros é amante da pesca esportiva e transformou o hobby que começou lá na infância até em profissão. O engenheiro de aquicultura conta que faz pelo menos 12 viagens por ano só para pescar.
22: É uma paixão. Eu pesco desde criança, então hoje eu sou engenheiro de aquicultura, né? Acabei conectando o que eu gosto com a minha profissão.
21: O turismo de pesca movimenta cerca de 3 bilhões de reais e gera 200 mil empregos no Brasil. De acordo com o Ministério do Turismo, pelo menos 8 milhões de brasileiros viajam todos os anos para praticar a pesca esportiva. O setor será objeto de um diagnóstico nacional. Para isso, está aberto o edital para a seleção de empresa

0: e o desenvolvimento econômico de destinos que possuem rios, lagos, reservatórios e áreas costeiras. É o que explica Humberto Pires, analista técnico executivo da Secretaria Nacional de Políticas de Turismo do Ministério do Turismo.
1: Nós sabemos que é um segmento extremamente importante e a gente trabalha num trabalho conjunto com o Ministério da Pesca, onde a gente trabalha para além do ordenamento, a questão da sustentabilidade e trazendo todo esse conjunto de informações para que a gente possa, de fato, ter uma prática sustentável e responsável, né, e que abarca toda a cadeia produtiva do segmento da pesca.
0: Kelvin Lopes é dono de uma agência especializada em Brasília, que há 9 anos promove viagens de pesca esportiva por todo o país. Consultor do setor, ele afirma que um diagnóstico como propõe o edital era uma demanda antiga, assim como o trabalho que vem depois.
2: Esse diagnóstico vem a trazer à mesa todas essas informações, toda essa identidade. Além desse diagnóstico, que é super importante, é a oferta sistematizada, organizada do turismo de pesca no Brasil. Todo o setor precisa dessas informações para desenvolver.
0: As propostas das empresas interessadas podem ser encaminhadas até às 5 horas da tarde, horário de Brasília, no dia 12 de agosto de 2026, exclusivamente por meio do portal de compras da Unesco Brasil. Reportagem Luciana Colares de Holanda.
3: Um verdadeiro banco de alimentos em forma de sementes. Assim, a Embrapa, empresa brasileira de pesquisa agropecuária, conserva milhares de espécies de sementes de grãos, verduras e frutas consumidos no Brasil e no mundo.
4: O material também é utilizado em pesquisas para o desenvolvimento de plantações mais resistentes e alimentos mais nutritivos.
3: E apoia o país a estar preparado para ser um produtor de alimentos.
5: No banco genético da Embrapa, em Brasília, são conservadas centenas de milhares de amostras de plantas, sementes e micro-organismos. As coleções apoiam a conservação de diversidade genética e disponibilizam material para pesquisas e outras atividades relacionadas à agropecuária e à segurança alimentar. Uma variedade do Brasil e do mundo, explica Juliano Pádua, supervisor do banco genético da Embrapa.
6: O nosso banco funciona como uma cópia de segurança para evitar, se a gente perder esse material um dia, a gente tem essa cópia guardada aqui para uso. Então, por isso, a gente é um banco cópia de segurança, porque a gente pode manter a viabilidade da semente aqui por muitos e muitos tempos.
5: O banco utiliza diferentes métodos de conservação definidos de acordo com as características de cada espécie. As sementes são armazenadas em câmaras frias, com temperatura em torno de 20 graus negativos, onde podem permanecer viáveis por décadas. Parte das amostras também possui uma cópia armazenada no Cofre Global de Sementes, na Noruega. O pesquisador da Embrapa, Juliano Pádua, destaca que o procedimento integra as estratégias adotadas para a conservação de recursos genéticos utilizados em pesquisas e outras atividades relacionadas à agropecuária.
6: O consumidor cada dia está mais exigente. A gente tem todo um campo, por exemplo, de alimentos funcionais, né, que tragam também não só alimento, alimentação, mas também saúde. Então, por isso a importância desse banco e do uso desse material para o futuro.
5: Hoje, o Banco Genético da Embrapa conserva cerca de 156 mil amostras de mais de 1.200 espécies vegetais. Entre elas estão variedades de arroz, feijão, milho, soja, frutas, hortaliças e espécies nativas brasileiras. Reportagem Pablo Mudim.
4: Nos institutos federais oferecem cursos técnicos, graduações e também voltados à educação profissional e tecnológica.
3: Também chamado de IFE, cada escola deve oferecer pelo menos metade das vagas para cursos técnicos de nível médio, prioritariamente na forma integrada, que permite ao estudante concluir a educação básica e, ao mesmo tempo, obter uma formação técnica.
7: Só mais um semestre e a Ana Letícia Costa, de 19 anos, vai terminar o curso técnico de meio ambiente no Instituto Federal do Rio de Janeiro. A formação técnica vai aumentar o leque de conhecimentos e possibilidades da estudante carioca que planeja cursar engenharia ambiental.
8: Eu, como técnica em meio ambiente, eu posso trabalhar em diversas áreas, em diversos setores. Eu posso trabalhar com laboratório, posso trabalhar com licenciamento. Tem, assim, inúmeras possibilidades que a área ambiental providenciou para mim.
7: Nos institutos federais, as oportunidades são variadas e gratuitas. São ofertados desde cursos de panificação e de cuidadores de idosos até pós-graduação.

0: graduação em diversas áreas de conhecimento. O estudante também pode cursar o ensino médio e, ao mesmo tempo, fazer um curso profissionalizante, como explica Marcelo Breganoli, secretário de Educação Profissional e Tecnológica do Ministério da Educação.
1: Então, o jovem, quando ele está cursando o ensino médio, ele pode fazer na mesma instituição ou em outra instituição o curso técnico. Então, a gente passa a ter muito provavelmente uma predominância dessa forma de oferta do técnico, mas o nosso olhar é muito voltado para o técnico integrado.
0: A Rede Federal de Educação Profissional e Tecnológica possui 754 unidades em todo o Brasil, vinculadas a 39 institutos federais, 2 Centros Federais de Educação Tecnológica, os CEFETs, e ao Colégio Pedro II, no Rio de Janeiro. De acordo com o secretário Marcelo Breganoli, os cursos são ofertados para contemplar as necessidades de cada região.
1: Eles estão distribuídos no território de uma forma a atender, sobretudo, as meso e hoje micro-regiões. A rede tem essa característica e ela também tem uma característica do envolvimento com os arranjos produtivos locais. Então, é muito intrínseco, né, dela fazer as suas atuações, os seus projetos, sejam eles, né, envolvidos no ensino, na pesquisa, na extensão, mas tendo como temáticas o arranjo produtivo local, o arranjo social.
0: Os processos seletivos e as matrículas nos institutos federais são semestrais. Interessados devem procurar os editais na escola onde pretende realizar o curso. Reportagem Graziele Bezerra.
2: E essas foram as notícias do governo federal.
3: Uma realização da Secretaria de Comunicação Social da Presidência da República.
2: Com produção da empresa Brasil de Comunicação.
3: Fique agora com as notícias do Poder Judiciário e do Congresso Nacional. Boa noite.
2: Boa noite para você, até amanhã.
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6: STF suspende julgamento sobre norma que proíbe jogos de azar.
7: Justiça e Ministério Público assinam acordo para fortalecer o combate ao assédio eleitoral.
6: STJ vê lesão a direitos difusos e mantém condenação de empresa por alterar fórmula de agrotóxicos.
7: Boa noite, eu sou Marcela Luiza.
6: E eu sou Walter Lima.
7: Supremo Tribunal Federal julga se norma que proíbe jogos de azar ainda pode ser aplicada.
6: Hoje, o relator do caso, o ministro Luiz Fux, votou. Depois, o julgamento foi suspenso após o pedido de vista do ministro Flávio Dino.
8: O caso chegou ao Supremo em um recurso apresentado pelo Ministério Público do Rio Grande do Sul contra a decisão da Justiça Gaúcha que absolveu um comerciante que explorava caça-níqueis em um bar no município de São Leopoldo. Na prática, o tribunal vai definir se explorar jogos de azar deve continuar sendo atividade proibida e sujeita a punições ou se deixará de ser tratado como uma ilegalidade. Isso inclui bingos, jogo do bicho e casas caça-níqueis.
9: O relator ministro Luiz Fux citou possíveis relações entre a exploração clandestina de jogos, organizações criminosas, violência e lavagem de dinheiro. Também diferenciou jogos de azar das loterias exploradas pelo poder público.
10: Como pretendo evidenciar, a loteria não se vale de mecanismos voltados a extrair lucro mediante exploração do vício do comportamento, do risco dos apostadores, é em detrimento da autonomia da vontade.
9: O ministro destacou que a proibição prevista na Lei das Contravenções Penais não viola a autonomia privada nem a livre iniciativa. Assim, Fux votou no sentido de que os jogos de azar devem continuar sendo considerados ilegais.
7: Essa foi a repórter Marta Ferreira. Justiça e Ministério Público assinam acordo para fortalecer o combate ao assédio eleitoral no ambiente de trabalho.
6: Para denunciar ou baixar o selo da campanha, é só acessar o site No Meu Voto Manda Eu. Rocine Gomes.
11: O acordo de cooperação técnica foi assinado entre a Justiça do Trabalho, a Justiça Eleitoral, o Ministério Público do Trabalho e o Ministério Público Eleitoral. Com o slogan "No meu voto, mando eu", o objetivo é construir a Aliança pelo Voto Livre, uma rede que defende o direito da pessoa de votar no candidato que quiser, sem pressão ou constrangimento.
7: Comercialização em todo o país de agrotóxicos com fórmulas alteradas sem autorização da Anvisa configura lesão a direitos difusos e coletivos.
12: Para o STJ, isso expõe de forma indeterminada o meio ambiente, os consumidores e a saúde pública a riscos. Fátima Uchoa.
13: Com esse posicionamento, a primeira turma do STJ manteve a condenação de uma empresa imposta pelo TRF4 ao pagamento de R$1.750.000 por mudar a fórmula de dois agrotóxicos e a produção de um herbicida sem a necessária aprovação da Agência Nacional de Vigilância Sanitária. Os produtos foram comercializados nessas condições por mais de 3 anos em todo o território nacional. O colegiado considerou que, como o bem jurídico protegido é indivisível e pertence à coletividade, é possível fixar o valor da indenização já na sentença. A relatora foi a ministra Regina Helena Costa.
7: Justiça Federal nega recurso da Agência Nacional de Mineração e mantém proibição de mineração em terras indígenas em Roraima.
12: O tribunal acompanhou o entendimento do Ministério Público Federal de que a exploração mineral em terras indígenas depende de lei e de aval do Congresso. Vanessa Pereira.
14: Segundo a decisão, enquanto não houver lei regulamentando o artigo 231 da Constituição Federal e autorização do Congresso Nacional, a exploração mineral por terceiros em terras indígenas é juridicamente impossível. Ainda segundo a decisão proferida pela 12ª Turma do Tribunal Regional Federal da 1ª Região, está proibido conceder ou manter em tramitação pedidos de pesquisa e exploração mineral em terras indígenas em Roraima.
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7: Boa noite.
12: E até amanhã.
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1: Eu sou Paula Groba.
2: E eu sou Humberto Pinheiro.
1: E estes são os destaques de hoje do Jornal do Senado, que começa agora.
2: MP do piso mínimo do frete vira lei, mas perdão a caminhoneiros é vetado.
1: Projeto amplia prioridade no trabalho remoto para pessoas com deficiência.
2: Senado vai acompanhar segurança e condições de trabalho de agentes de saúde indígena.
1: Boa noite.
2: Boa noite.
1: Foi sancionada a lei que aperfeiçoa a fiscalização do piso mínimo do frete rodoviário, valor mínimo que deve ser pago aos caminhoneiros pelo transporte de cargas. A medida busca garantir mais transparência e cumprimento das regras do setor.
2: Mas o governo vetou o trecho que perdoava multas aplicadas a caminhoneiros envolvidos em bloqueios de estradas em 2022. Segundo o executivo, o perdão das penalidades violaria a separação de poderes e não apresentava estimativa de impacto orçamentário e financeiro. Repórter Bruno Lourenço.
3: A lei que cria mecanismos para facilitar a fiscalização do cumprimento do piso mínimo para o frete rodoviário surgiu de medida provisória apresentada pelo governo no início deste ano. O objetivo seria combater, por meio de sanções mais fortes, fragilidades no sistema que permitiam a contratação reiterada de fretes abaixo do estipulado pela Agência Nacional de Transportes Terrestres. O Poder Executivo, no entanto, vetou o trecho que saiu do Congresso Nacional que anistiava multas aplicadas a caminhoneiros que bloquearam rodovias em 2022. O relator da MP, senador Stevenson Valentim, do Podemos do Rio Grande do Norte, defendeu na ocasião o perdão.
4: No conturbado momento político que o nosso país viveu, aos nossos trabalhadores caminhoneiros que hoje dirigem com essa perturbação, andam pelas estradas do Brasil afora, com a carga de trabalho, movimentando a nossa economia, preocupados ainda com esse tema. Entendo que esse viés da multa já atingiu a sua pedagogia, já foi alcançado.
3: O governo justificou o veto por violar o princípio da separação de poderes e da não previsão de estimativa de impacto orçamentário e financeiro da medida. Deputados e senadores podem derrubar o veto em sessão conjunta do Congresso Nacional, convocada para essa finalidade.
1: E já está pronto para votação no plenário do Senado o projeto que autoriza o uso de recursos dos fundos partidário e eleitoral em situações de calamidade pública.
2: A proposta surgiu a partir de uma ideia legislativa apresentada por um cidadão brasileiro. Repórter Marcela Diniz.
5: Se o projeto virar lei, partidos políticos poderão abrir mão de recursos dos fundos partidário e eleitoral para ajudar nas despesas decorrentes de pandemias, eventos climáticos, rompimento de barragens e outras situações que exigem ajuda emergencial do Estado. O projeto nasceu de uma ideia legislativa apresentada em 2020 pelo Wagner Paulo de Santa Catarina, por meio do portal Cidadania do Senado Federal. A ideia original era destinar o dinheiro para o enfrentamento à Covid, mas com o fim dessa emergência em saúde e para aproveitar a ideia que obteve mais de 22 mil apoios, o escopo do projeto foi ampliado pelo relator, senador Márcio Bittar, do PL Acreano, para abranger todas as situações de calamidade pública. O senador astronauta Marcos Pontes, do PL de São Paulo, apoia a proposta.
6: Emergências provocadas por calamidades vêm se tornando recorrentes, como as causadas nas enchentes da Bahia, de Minas Gerais e no Rio Grande do Sul. Tal medida pode contribuir para a ampliação e a capacidade de atuação do Estado em situações de crise, alinhando o uso de recursos públicos a prioridades impostas por cenários excepcionais.
5: O projeto está pronto para ser votado no plenário do Senado.
1: Eleitores de todo o país já podem consultar o local de votação para o primeiro turno das eleições, marcado para 4 de outubro. A pesquisa pode ser feita no site do TSE ou pelo aplicativo e-título. A consulta é importante porque a Justiça Eleitoral pode alterar locais de votação. No Rio de Janeiro, por exemplo, 66 zonas eleitorais foram modificadas por motivos de segurança, afetando cerca de 188 mil eleitores.
2: E por falar em eleições, você sabe o que é assédio eleitoral? O consultor legislativo Eduardo Modena explica como se proteger dessa forma de abuso ainda muito presente nas relações de trabalho no Brasil. Repórter Aissa Abreu.
7: Vigilância de redes sociais, exigência de declaração ou de não declaração de voto, ameaças ou mesmo promessas vinculadas a um resultado específico. Se alguma dessas situações soa familiar, você pode estar sendo vítima de assédio eleitoral. O consultor legislativo Eduardo Modena diz que a principal arma do trabalhador e da trabalhadora é a denúncia.
8: Qualquer situação em que o empregador se utilize da sua posição econômica para influenciar a opinião do empregado pode ser considerado um tipo de assédio.
7: Para denunciar casos de assédio eleitoral, procure a Justiça do Trabalho ou a Justiça Eleitoral. Para tirar dúvidas sobre como denunciar, visite o site do Conselho Superior da Justiça do Trabalho em csjt.jus.br. csjt.jus.br.
1: Pessoas com deficiência podem ganhar regras mais claras para ter prioridade no trabalho remoto.
2: A legislação trabalhista já prevê essa prioridade, mas o projeto amplia e detalha a proteção, que poderá ser aplicada também ao regime híbrido e a diferentes tipos de vínculo profissional. O projeto está pronto para votação no plenário do Senado. Repórter Marcela Cunha.
9: O projeto dá às pessoas com deficiência prioridade no teletrabalho ou no trabalho remoto, quando as atividades puderem ser realizadas à distância. A proposta inclui esse direito na Lei Brasileira de Inclusão e estabelece regras para a apresentação e a análise do pedido. A legislação trabalhista já prevê essa prioridade, mas o projeto amplia e detalha a proteção, que poderá ser aplicada também ao regime híbrido e a diferentes tipos de vínculo profissional. A senadora doutora Eudócia, do PSDB de Alagoas, que apresentou o relatório na Comissão de Assuntos Sociais, destacou que a modalidade deve promover a inclusão.
10: Tais soluções concretizam igualdade e não discriminação. E reforçam a eliminação de barreiras, evitando que o remoto seja usado como forma de isolamento ou perda de oportunidades.
9: A prioridade dependerá da manifestação do próprio trabalhador e da compatibilidade da atividade com o trabalho à distância e não poderá resultar em perda de salário.
1: E aguarda a análise da Comissão de Assuntos Econômicos um projeto que destina no mínimo 25% dos recursos do Pronamp a microempresas lideradas por mulheres.
2: A proposta também prevê prioridade para mulheres negras de baixa renda e com deficiência, além de condições diferenciadas de financiamento e capacitação. Segundo a relatora, senadora Jussara Lima, do PSD do Piauí, a medida fortalece o empreendedorismo feminino.
11: Reforça a utilização do sistema de crédito como mecanismo ativo de justiça social, de modo a apoiar grupos historicamente desfavorecidos e dar concretude ao direito constitucional da igualdade entre homens e mulheres.
1: A Comissão de Direitos Humanos do Senado debateu os desafios dos agentes de saúde indígena no Brasil. Falta de segurança, dificuldades na logística e condições precárias de trabalho foram citadas pelos representantes da categoria.
2: A presidente da Comissão de Direitos Humanos, senadora Damares Alves, anunciou a criação de um grupo de trabalho com a temática da saúde indígena. Repórter Marcela Diniz.
12: No dia 17 de julho, o agente de saúde Giovanni Yanomami foi morto a tiros. Em novembro de 2024, o técnico de enfermagem Wilson Souza também já havia sido assassinado. Os dois crimes ocorreram em contexto de conflitos internos na terra indígena Yanomami e levantaram o debate sobre a segurança das equipes de saúde que atuam neste e em outros territórios. A presidente do Sindicato dos Empregados em Estabelecimento Privado de Serviço de Saúde do Estado de Roraima, Joana Mendes, relatou apreensão por parte desses profissionais.
13: Hoje a gente tem profissional em Roraima que ele não quer mais entrar no território.
12: Os participantes do debate também relataram desafios logísticos, falta de estrutura, condições de trabalho precárias e desvalorização salarial. A presidente da Comissão de Direitos Humanos, senadora Damares Alves do Republicanos do Distrito Federal, anunciou a criação de um grupo de trabalho com a temática da saúde indígena.
14: Inclusive, quero informar que as instituições presentes aqui serão convidadas para fazer parte do grupo de trabalho. E nós vamos trazer o Ministério Público para este grupo de trabalho também, Defensoria Pública.
12: A audiência sobre a segurança dos agentes de saúde indígena é parte de um ciclo de debates sobre os direitos humanos e o desenvolvimento dos povos e comunidades tradicionais, promovido pela Comissão de Direitos Humanos do Senado.
2: Com edição de Paula Grova e trabalhos técnicos de Eliseu Caires, o Jornal do Senado fica por aqui. Acompanhe agora as notícias da Câmara dos Deputados. Boa noite.
1: Boa noite e até amanhã.
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16: Plenário pode incluir esteticistas no quadro de profissionais da saúde.
17: Deputados aprovam símbolo de identificação para pessoas com Alzheimer.
16: Câmara torna mais rígida a declaração de insanidade mental de criminosos.
18: Boa noite. Os deputados aprovaram um projeto que endurece o processo de declaração de insanidade mental de acusados por crimes. A repórter Paula Bittar traz mais informações sobre a proposta aprovada.
19: A Comissão de Constituição e Justiça da Câmara aprovou um projeto que busca tornar mais rígido o processo de declaração de insanidade mental de acusados por crimes. Acusados de crimes podem ser beneficiados com a isenção ou a redução da pena, caso sejam considerados inteiramente ou parcialmente incapazes de entender que o ato que cometeram era crime. No caso da isenção da pena, o juiz deve encaminhá-lo a tratamento médico obrigatório. De acordo com o projeto, o laudo pericial sobre a insanidade mental do acusado deverá ser feito por perito oficial, preferencialmente com especialização na área de psiquiatria ou psicologia forense. Além disso, o juiz poderá chamar mais de um perito em caso de dúvida sobre a especialização do convocado. Apesar de a lei hoje já exigir que o acusado seja submetido a exame médico legal, a avaliação quanto à sanidade mental pode ser realizada por médicos de qualquer especialidade. Segundo o texto aprovado, o perito deverá observar critérios técnicos, científicos e éticos na elaboração do laudo, sendo vedada qualquer forma de influência externa. Ainda de acordo com a proposta, caso o acusado apresente histórico de transtornos mentais, isso deverá ser considerado para a instauração do incidente de insanidade mental. E a defesa poderá apresentar um assistente técnico para acompanhar o exame. O autor do projeto, o deputado Coronel Assis, do PL de Mato Grosso, disse que o objetivo é atualizar a legislação brasileira.
20: Essa legislação é uma legislação muito antiga, da década de 40. Nós buscamos estabelecer esses critérios de forma muito objetiva para que ele possa ser avaliado com precisão, para que não possa ocorrer como aconteceu naquela ocorrência lá de São Paulo, onde o criminoso lá, o fisiculturista, deu 60 socos na cara daquela moça e depois, quando ele foi preso, estava sendo processado, ele alegou que ele ouvia vozes, que ele tinha problemas mentais, justamente com o intuito de fugir da justiça brasileira.
19: Coronel Assis se referiu ao caso do ex-atleta Igor Eduardo Cabral, que deu 61 socos na namorada dentro de um elevador em Natal. Ele alegou um surto claustrofóbico como causa para a agressão. A proposta, que busca tornar mais rígido o processo de declaração de insanidade mental de acusados por crimes, já pode seguir para análise do Senado, a menos que haja recurso para votação antes pelo plenário da Câmara. Da Rádio Câmara, de Brasília, Paula Bittar.
15: Economia.
16: A Câmara aprovou recentemente projeto que cria a Política Nacional de Minerais Críticos e Estratégicos. Autor da iniciativa, Zé Silva, do União de Minas Gerais, explica que a ideia é incentivar a industrialização desses minerais no Brasil, ampliar a produção de energia limpa e atrair investimentos para o setor.
21: Essa política é importante para interromper as mudanças climáticas, para garantir a produção de energias limpas e também, um ponto que é fundamental, combater a fome. Então, nessa política, nós criamos mecanismos para as pessoas virem investir no Brasil, numa mineração que preserve a vida, não seja um risco à vida, preserve o meio ambiente, não seja um risco ao meio ambiente, e, ao mesmo tempo, traga riquezas. Por isso que é fundamental aprovar essa política nacional no Senado e para a sanção do presidente.
18: Zé Silva afirma que a proposta cria incentivos para empresas que processarem e industrializarem os minerais estratégicos em território nacional, agregando valor à produção brasileira. Ele ressalta que a medida fortalece o agronegócio, amplia a segurança jurídica e estimula novos investimentos.
15: Votação.
16: O plenário pode votar em breve projeto que inclui os esteticistas e cosmetólogos entre os profissionais da área da saúde. A ideia é tornar mais clara a lei que já regulamenta o setor. A reportagem é de Antônio Vital.
22: A Câmara dos Deputados pode votar projeto que enquadre as profissões de esteticista, cosmetólogo e técnico em estética como da área da saúde para todos os efeitos legais. Hoje, isso não está claro na lei que regulamenta essas profissões, aprovada em 2018. O projeto, assinado por 5 deputados de diversos partidos, tem como justificativa a existência de lacunas legais que têm provocado a suspensão de estabelecimentos e autuação de profissionais pela Agência Nacional de Vigilância Sanitária, Anvisa. A proposta é resultado dos trabalhos de uma subcomissão da Comissão de Trabalho da Câmara. O texto também trata da formação desses profissionais, com exigência de estágio tanto para os técnicos quanto para os esteticistas e cosmetólogos de nível superior. Esteticista é o profissional de nível superior encarregado de procedimentos práticos de cuidados corporais e faciais, como o peeling. Já o cosmetólogo, também de nível superior, é aquele que estuda a formulação e a química dos produtos de beleza, como cosméticos, e o técnico em estética e o profissional de nível médio que realiza tratamentos faciais, corporais e capilares não invasivos, como limpeza de pele, hidratação, drenagem linfática e depilação. De acordo com a proposta, a exigência de formação mínima vai valer até que o Ministério da Educação defina currículos específicos para essas profissões. Para prevenir autuações da Anvisa, o projeto estabelece que os técnicos em estética, bem como os esteticistas e cosmetólogos, poderão utilizar produtos, técnicas e equipamentos com registro no órgão. O texto também prevê punições para fiscais que interditarem estabelecimentos ou apreenderem equipamentos de maneira abusiva, o que pode acarretar pena de até 2 anos de detenção e multas. Estima-se que o setor movimente cerca de 50 bilhões de reais por ano no Brasil. De acordo com a deputada Soraya Santos, do PL do Rio de Janeiro, uma das autoras da proposta, o texto deixa mais claras as responsabilidades dessas profissões e o enquadramento na área de saúde previne abusos. Soraya também é autora da proposta que deu origem à regulamentação atual da profissão de esteticista, cosmetólogo e técnico em estética.
0: E óbvio que é como atividade da saúde. Você faz uma cirurgia, você tem que fazer um pós e você tem que saber como você vai se qualificar, como você vai ampliar. Infelizmente, nós começamos a ter problemas sérios, onde a Anvisa, ela começou a fechar a clínica, impedir compra de insumo. É como se eu tivesse feito direito e não tivesse direito a comprar código civil, código processual.
22: O projeto que enquadra as profissões de esteticista, cosmetólogo e técnico em estética como da área de saúde ganhou um regime de urgência e pode ser votado diretamente no plenário da Câmara, sem passar pela análise das comissões permanentes da Casa. Da Rádio Câmara, de Brasília, Antônio Vital.
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15: Trabalho.
18: Sérgio Brito, do PSD da Bahia, apoia a proposta que põe fim à escala de trabalho 6x1. O congressista avalia que a medida representa uma grande vitória para milhões de trabalhadores brasileiros que constroem o país todos os dias com o próprio esforço.
4: Estamos falando de uma medida que garante mais dignidade, mais qualidade de vida e mais equilíbrio entre o trabalho e a vida em família. A proposta reduz a jornada semanal de trabalho, sem reduzir os salários, e assegura 2 dias de descanso por semana. Isso significa mais tempo para cuidar da saúde, conviver com os filhos, estudar e descansar. Um trabalhador valorizado produz mais, adoece menos e vive melhor.
23: Para Sérgio Brito, a mudança demonstra a possibilidade de conciliar desenvolvimento econômico e valorização do trabalhador. O parlamentar espera que o Senado dê continuidade à proposta para que o avanço se consolide como política pública no país.
15: Saúde.
18: O projeto que institui um símbolo de identificação para pessoas com Alzheimer já pode seguir para o Senado. A repórter Maria Neves tem os detalhes da aprovação.
24: Aprovado na Comissão de Constituição e Justiça da Câmara, projeto da deputada Laura Carneiro, do PSD do Rio de Janeiro, que institui a fita roxa como símbolo para identificar pessoas com Alzheimer, pode seguir para análise do Senado. De acordo com a autora, o objetivo da medida é facilitar a identificação de pacientes em espaços públicos para evitar situações de conflito ou constrangimento. Laura Carneiro afirma que a identificação é importante em diferentes situações, como no caso do paciente se perder, por exemplo.
5: É muito importante que a gente tenha esse cordão da fita roxa para que as pessoas acometidas pelo Alzheimer possam ser localizadas. Eventualmente elas saem nas ruas e ninguém sabe que elas têm Alzheimer, muito menos que estão perdidas. Então essa fita pode evitar transtornos graves e ao mesmo tempo proteger essas pessoas que são acometidas pelo mal de Alzheimer.
24: A deputada explica também que entre os sintomas comportamentais da doença de Alzheimer estão alterações de julgamento, perda de filtros sociais e redução da capacidade de autocontrole. Devido a isso, muitas vezes o paciente pode proferir falas inadequadas ou agressões verbais e voluntárias. Como as outras pessoas não sabem sobre a doença, podem interpretar mal esses comportamentos e reagir também de forma agressiva, o que aumenta o sofrimento do paciente e dos cuidadores. O texto aprovado estabelece que o uso do cordão será facultativo e a utilização do símbolo não substitui a apresentação de laudos médicos quando a comprovação do diagnóstico for exigida por lei. Laura Carneiro afirma ainda que a iniciativa se inspira em outros modelos de identificação visual, como o cordão de girassol utilizado para sinalizar deficiências ocultas. Da Rádio Câmara de Brasília, Maria Neves.
15: Previdência.
6: Projeto de doutor Flávio do PL do Rio de Janeiro prevê a concessão automática do salário maternidade. Hoje, mães que acabaram de dar à luz precisam enfrentar filas e burocracia para acessar o benefício, um processo que, segundo o parlamentar, pode levar até 4 meses.
7: Todo mundo sabe que quando uma pessoa falece, a informação chega rápida ao INSS e o benefício é encerrado. Mas quando nasce uma criança, a mãe que acabou de dar à luz precisa enfrentar filas, documentos e burocracia para receber um direito que já é dela. Isso não é justo. Se o Estado consegue agir rápido para retirar um benefício, também precisa agir rápido para garantir um direito. E o que a gente quer é desburocratizar.
18: Pelo texto de Dr. Flávio, o pagamento seria liberado logo após o pedido de licença maternidade, sem a necessidade de apresentação imediata de documentos. A análise e a comprovação do nascimento ficariam a cargo do INSS em um momento posterior.
15: Justiça.
6: Nova lei regulamenta o chamado filtro de relevância em recursos especiais ao Superior Tribunal de Justiça. Somente no primeiro semestre deste ano, mais de 260 mil processos chegaram ao STJ, como informa o repórter Luiz Cláudio Canuto.
8: Processos com relevância social e ampla terão atenção especial em julgamentos do Superior Tribunal de Justiça. Nova lei regulamenta o chamado filtro de relevância em recursos especiais ao STJ. A lei exige que esse tipo de recurso deva demonstrar que o caso tem relevância jurídica, política, social ou econômica que ultrapasse o interesse individual das partes. O recurso especial é usado quando uma das partes no processo pede ao STJ que examine se uma decisão judicial aplicou corretamente uma lei federal. O texto muda o Código de Processo Civil e prevê que o relator do recurso no STJ suspenda por 6 meses, total ou parcialmente, todos os processos individuais ou coletivos pendentes sobre o assunto relevante. Se forem necessárias audiências públicas ou a participação de terceiros, a suspensão pode ser prorrogada uma única vez, também por 6 meses. Mas o interessado na análise do caso deve demonstrar no pedido ao STJ a relevância do recurso. Para que um recurso especial seja rejeitado por falta de relevância, será necessário o entendimento de pelo menos 2/3 dos ministros da Corte. O projeto que deu origem à lei foi aprovado pela Câmara dos Deputados e pelo Senado e depois sancionado pelo presidente da República sem vetos. Na Câmara, o relator de plenário foi o deputado Ranieri Paulino, do Republicanos da Paraíba. Ele afirma que o filtro de relevância permite um melhor fluxo aos processos no STJ.
10: Rui Barbosa deixou como ensinamento que justiça tardia não é justiça. E é justamente isso, é buscar que os jurisdicionados tenham, além do acesso garantido, mas que tenha mais celeridade nos processos que ali tramitam. Então, compreendemos essa matéria, vai ao encontro de uma demanda importante, mas, sobretudo, garantir um fluxo melhor para os jurisdicionados, para o povo brasileiro.
8: Apenas as decisões judiciais publicadas após 30 dias da publicação da lei vão ter exigência para que o recurso apresente relevância perante o STJ. O presidente da Câmara, Hugo Mota, participou da cerimônia de sanção da lei no Palácio do Planalto, nesta terça-feira, e ressaltou a importância das novas regras.
9: Com esta lei, o STJ deixa de ser empurrado para uma atuação semelhante à de uma terceira instância, como um mero órgão de revisão, e passa a dedicar suas energias ao cumprimento de sua missão constitucional. Depois de anos de impasse, o Congresso Nacional agiu com extraordinária celeridade. O novo projeto foi apresentado no Senado em 12 de junho, chegou à Câmara dos Deputados em 9 de julho e em apenas 5 dias já estava aprovado pelo plenário e encaminhado à sanção.
8: Segundo o presidente do STJ, ministro Herman Benjamin, o número de processos no tribunal chegou a 260 mil no primeiro semestre do ano. No ano passado, foram 235 mil casos. O STJ analisa causas de direito federal que não são constitucionais. As causas relativas à Constituição são julgadas no STF, Supremo Tribunal Federal. Da Rádio Câmara de Brasília, Luiz Cláudio Canuto.
15: Segurança Pública.
18: Delegado Palumbo, do Podemos de São Paulo, defende a aprovação de projeto que proíbe condenados por crimes hediondos e equiparados de criar, administrar e utilizar redes sociais quando o crime tiver sido cometido por meio dessas plataformas ou estiver diretamente relacionado ao ambiente digital.
23: Ele explica que a medida busca impedir que plataformas sejam usadas para aplicar golpes e aliciar vítimas.
11: Nós sabemos que os criminosos hoje não estão só no semáforo de 38, pistola, fuzil, atirando nas pessoas. Estão também na internet, cooptando criminosos, fazendo golpes, aplicando golpes, principalmente em idosos, e principalmente pegando as nossas crianças, induzindo as nossas crianças e cometendo um crime gravíssimo, que é a pedofilia. Criminoso não tem que usar rede social, eles têm que ser banidos. E não é censura. Nós temos que dar liberdade para o cidadão de bem e não para criminoso.
18: Delegado Palumbo observa que a restrição só poderia ser aplicada após condenação definitiva durante o cumprimento da pena com possibilidade de manutenção por até 20 anos. O parlamentar ressalta que o projeto também prevê sanções para quem descumprir a decisão judicial.
23: Kim Kataguiri, do Missão de São Paulo, defende proposta que endurece a punição contra pessoas que cometem crimes de forma reiterada. O texto cria a figura do reincidente crônico, aplicada a quem pratica 3 crimes dolosos em até 15 anos.
12: Hoje, a gente tem bandidos aí que têm 10, 15 passagens pela polícia e não ficam presos porque eles não são considerados reincidentes. Ele só é reincidente depois que ele é condenado e a condenação transita em julgado. Mas quando tem várias passagens pela polícia, ele não é considerado. Então, o crime em flagrante é um crime que você não precisa gerar muitas provas, que o processo não é complexo, porque o sujeito ele foi pego cometendo o crime. Não precisa de uma investigação complexa.
18: Kim Kataguiri acrescenta que a proposta busca impedir que autores habituais de crimes sejam tratados como réus primários. Ele ressalta que a matéria prevê regime inicial fechado, pena em patamar máximo e restrições a benefícios como transação penal e livramento condicional.
23: Felipe Beccari, do Podemos de São Paulo, defende projeto que torna hediondo o crime de maus tratos aos animais quando a ação criminosa provocar a morte do animal. Ele avalia que a proposta representa uma resposta mais rigorosa do Estado a casos de extrema crueldade.
13: O crime hediondo, para quem não sabe, é um crime de maior repulsa, de maior ranço da sociedade, de maior gravidade, ou seja, o Estado ele tem que ter uma resposta mais firme, né, rápida, firme e contundente com relação a esse crime. Exemplos, o estupro, estupro de vulnerável, homicídio. Então a gente prevê que aquele que cometa maus tratos contra os animais e ele faleça, ou seja, foi até o limite e provocou a morte desse animal, como por exemplo o cão-orelha e outros animais aí que repercutem em alguns casos, a pessoa se enquadre nesse rol.
18: Felipe Beccari explica que a pena permanece a mesma, mas o enquadramento como crime hediondo muda o regime de cumprimento. O condenado começa em regime fechado e enfrenta regras mais rígidas para a progressão da pena.
23: Termina agora o Jornal Câmara dos Deputados, produzido pela Rádio Câmara, com trabalhos técnicos de Wellington Teles e a apresentação de Luciana Vieira e Val Monteiro. Boa noite.
18: A Voz do Brasil volta amanhã. Uma boa noite para você.
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Vamos continuar nossa noite de quinta-feira com mais música boa? Você que tá no trabalho, você que tá curtindo a sua noite, tá na estrada, muito obrigada por escolher 96.5. 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Tem Sir Elton John pra começar um grande clássico, Rocket Man.

0: Encerrando mais uma hora da nossa noite de quinta-feira. Daqui a pouquinho vou voltar com Barry White, tem Caetano Veloso, tem Fred Jackson, Stevie Wonder, Cidade Negra. Fica por aí.
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0: Volta com mais música boa na nossa noite de quinta-feira. Madonna, La Isla Bonita.

Liz Ayers, Guess Who, aqui na programação da Saudade. Não acabou não, tem mais pra você nessa noite de quinta-feira. A voz dessa grande artista que se chama Celine Dion.

0: Encerrando a nossa noite de quinta-feira em grande estilo, com a melhor programação e com a melhor companhia, você. Muito obrigada pela sintonia, pela audiência, onde quer que você esteja. Aproveita para seguir a gente no Instagram, @saudadefmbf. Te esperamos por lá. Eu, Vanessa Nunes, volto amanhã às 7 da noite. Espero te encontrar por aqui. Beijão, se cuida e uma boa madrugada na sintonia da saudade.
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1: 1:19 na Saudade FM, uma ótima madrugada pra você.

0: Saudade FM, agora 4h53. Boa madrugada pra você.
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1: Não existe uma idade adequada para iniciar um tratamento psicológico, nem há uma idade em que, a partir dela, a terapia não traz efeitos. A psicoterapia é indicada para todas as idades e em todas as fases da vida, promovendo efeitos terapêuticos transformadores de acordo com o envolvimento de cada pessoa com o próprio tratamento.
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bom dia para você, um excelente final de semana. Já chegamos na manhã de sexta-feira, hoje é o dia 14 de agosto. Aqui é o Rodriguinho e eu vou te fazer companhia até logo mais às 11 dessa manhã com muita música boa aqui na Saudade FM. Para começar, tem o R.E.M., Losing My Religion.

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Esse é o WhatsApp Saudade FM. Agora tem James Morrison.

Saudade FM Brasília e a Tina Turner, mais uma que você ouve por aqui para relembrar. 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Agora tem Paralamas do Sucesso, Romance Ideal.

Saudade FM Brasília e o Scott McKenzie. Está chegando a hora de mais uma edição do Conexão Saudade. As primeiras informações do dia daqui a pouquinho para você, a partir das 7 horas. Agora tem o Michael Jackson.

0: Agora na saudade, 6h51. Bom dia.
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1: A beterraba é um alimento rico em nitratos naturais, antioxidantes e vitaminas do complexo B, como o ácido fólico. Entre seus principais benefícios estão a melhora da circulação sanguínea, o auxílio no controle da pressão arterial e o aumento da disposição. Por isso, também é considerada uma excelente opção de pré-treino, ajudando a melhorar o rendimento físico.
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4: Saudade FM Brasília, 7:00 em ponto. Bom dia para você, uma ótima manhã de sexta-feira. Chegou a tão aguardada sexta-feira. Aqui é o Rodriguinho e a gente continua por aqui até logo mais às 11:00 com mais uma edição do Conexão Saudade. A partir de agora, o programa da Saudade FM que traz música e informação nas primeiras horas da sua manhã. Entre os destaques desta sexta-feira, você vai ouvir aqui no Conexão Saudade. Nunes Marques determina restabelecimento da filiação de Flávio Bolsonaro ao PL. Grau de intensidade do El Niño é aumentado, o maior desde 1950. Banco Central informa que ainda existem 5 bilhões e 120 milhões de reais em recursos esquecidos pelos clientes. Aumenta o número de mortos pelo terremoto na Colômbia. Suécia aprova maioridade penal a partir dos 14 anos. São esses destaques, além de outras informações importantes para você nessa sexta-feira. Aproveite o seu final de semana com a programação que toca o melhor da música nacional e internacional. 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

0: De FM Brasília, é muita música o tempo todo. Toto, Rosana, 7h14, bom dia para você. O presidente do TSE, ministro Nunes Marques, determinou o restabelecimento da filiação de Flávio Bolsonaro ao PL e a exclusão do vínculo com o partido Missão do histórico partidário. A decisão permite que o PL registre a candidatura do senador à presidência da República. Flávio havia sido incluído como filiado ao Missão sem autorização, o que impediu o registro da candidatura. O Missão afirma que a filiação foi fraudulenta. Já o TSE informou que não houve invasão do sistema, mas sim uso indevido de credenciais da legenda. O caso está sendo investigado pela Polícia Federal. A semana termina com 1.126 vagas de emprego nas agências do trabalhador do Distrito Federal. Para quem busca uma oportunidade no mercado de trabalho, há opções para diferentes níveis de escolaridade com e sem experiência. Entre as vagas com os maiores salários oferecidos, o destaque de hoje é para o cargo de calceteiro, com remuneração de R$ 3.447, mais benefícios. Para participar dos processos seletivos, basta cadastrar o currículo no aplicativo da Carteira de Trabalho Digital ou ir a uma das 16 agências do trabalhador das 8 até às 17 horas, de segunda a sexta-feira.
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Aproveite a sua sexta-feira e o seu final de semana. 7:19.

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Sandra de Sá, Retratos e Canções, nessa manhã de sexta-feira. Por aqui, Conexão Saudade, até logo mais às 9. Música e informação no seu rádio. Olha, no Maranhão, 4 pessoas foram presas em uma operação que tem como alvo o Comando Vermelho. As investigações apontam que a facção carioca mantém núcleos diferentes em municípios maranhenses com foco operacional, financeiro e logístico.

0: processoseletivosgesdf.org.br, onde também estão disponíveis o edital completo, bem como o cronograma da seleção.
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0: FM Brasília, eu amo essa rádio. 7h39 agora. A Administração Oceânica e Atmosférica dos Estados Unidos elevou para 95% a chance de o El Niño atingir intensidade muito forte nos próximos meses. Na previsão anterior, a agência estimava 81% de probabilidade. Para o período entre novembro e janeiro, a chance de um fenômeno muito intenso é de até 90%. A instituição também calcula 69% de possibilidade de o evento estar entre os maiores já registrados desde o ano 1950. A previsão ocorre em meio ao aumento da temperatura das águas do Pacífico Equatorial. Áreas de Ceilândia e do Lago Norte terão fornecimento de energia suspenso nesta sexta-feira. A interrupção programada será feita para garantir a segurança das equipes que vão atuar nos serviços de modernização da rede elétrica das regiões. Na Ceilândia, o desligamento ocorrerá das 9 até as 15 horas na QNM 26. Já lá no Lago Norte, a interrupção será das 14 até as 16 horas no setor de mansões Lago Norte, MI, trechos 9 e 10. Caso o trabalho termine antes do previsto, a rede voltará a ser energizada. Além dos desligamentos programados, pode ocorrer a interrupção de energia em alguma região sem comunicação prévia.
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0: Saudade FM Brasília. Ótimo final de semana para você. Aproveite a sua manhã de sexta-feira. Por aqui, Conexão Saudade. Música e informação no seu rádio. Faltam 7 minutos para as 8 horas. A Câmara dos Deputados aprovou um projeto que regulamenta programas de fidelidade, milhas e pontos. A proposta cria regras para a conversão de milhas em dinheiro e para a comercialização dos pontos. O texto prevê 2 tipos de programas: os que permitem transformar pontos em dinheiro e os que autorizam a venda dos pontos fora do programa. Empresas que vendem pontos também terão que oferecer essa conversão em dinheiro. A proposta agora segue para a análise do Senado.
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0: Atenção, motorista Saudade FM. Amanhã começa com uma ocorrência importante na EPA Norte. Um caminhão pegou fogo na DF-003, próximo a Taquari, na subida do Colorado. A pista principal está interditada e o trânsito segue pela marginal. Por isso, atenção redobrada para quem está vindo da região de Sobradinho, Taquari e Colorado, em direção ao plano piloto. Nos demais acessos ao plano, o movimento é intenso e carregado nas principais vias, como EPTG, estrutural e EPNB. Como de costume, na sexta-feira, mais gente tira o carro da garagem, aumentando o número de veículos nas pistas. É preciso ter paciência. Motorista, reduza a velocidade e mantenha a distância do veículo da frente.
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0: Saudade FM Brasília, 8:02. Bom dia. Um juiz federal dos Estados Unidos rejeitou uma ação do governo Donald Trump contra a Universidade Harvard. O processo acusava a instituição de não proteger estudantes judeus e israelenses de episódios de antissemitismo no campus. Segundo o juiz Richard Stiers, o governo não apresentou provas suficientes de que Harvard violou a Lei dos Direitos Civis de 1964. Para o magistrado, os casos apresentados eram isolados e não comprovavam uma violação contínua da legislação. A decisão atende a um pedido da própria universidade. Um apostador do Distrito Federal bateu na trave e acertou 5 das 6 dezenas sorteadas no concurso 3.044 da Mega Sena, levando R$ 61.152,83 para casa. O sorteio foi realizado na noite de ontem. As dezenas sorteadas foram 4, 15, 17, 40, 55 e 58. O próximo sorteio acontece no domingo e as apostas podem ser feitas nas lotéricas de todo o país, além do site da Caixa Econômica Federal e o aplicativo Loterias Caixa.
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2: A revista Entertainment Weekly divulgou um teaser e imagens inéditas de Cara de Barro, novo filme da DC centrado em um dos vilões do universo de Batman. O vídeo mostra o ator Tom Rhys-Harris como Matt Hagen, um artista que se transforma em uma criatura feita de argila. O longa aborda temas como a perda da identidade, ambição científica e amor obsessivo. Apesar de Batman não aparecer na história, o diretor James Watkins promete referências para os fãs. A estreia está marcada para 22 de outubro.
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0: 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Ótimo final de semana para você. Aproveite a sua manhã de sexta-feira e deixe a programação musical por nossa conta. O melhor da música nacional e internacional você ouve aqui. Pet Shop Boys.

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Esse foi o Pet Shop Boys, 8 e 9. Aproveite o seu final de semana aqui na Saudade FM Brasília.

0: Cidade FM Brasília, 8:18. Subiu para 273 o número de mortos pelo terremoto que atingiu a Colômbia na última segunda-feira. Segundo o governo, 377 pessoas continuam desaparecidas e 3.824 ficaram feridas. As equipes de resgate seguem em busca de sobreviventes, mesmo após o fim das primeiras 72 horas, que são consideradas decisivas. Mais de 200 corpos já foram identificados pelas famílias. O terremoto, de magnitude 7,4, foi o mais forte registrado no país nos últimos 10 anos. Moradores da Vila Telebrasília terão 3 novas opções de linhas de ônibus a partir da próxima segunda-feira. As linhas 0.011, 0.030 e 105.2 passarão a circular por vias internas da localidade. Os itinerários ligam a vila a regiões como Asa Norte, Esplanada, Aeroporto e Terminal Asa Sul. Segundo o GDF, a mudança será apenas nos trajetos. Os horários atuais das viagens serão mantidos.
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0: Saudade FM 96,5 Brasília. 8:29. As exportações brasileiras para os Estados Unidos caíram 12,2% entre janeiro e julho deste ano, na comparação com o mesmo período de 2025. As vendas somaram 21 bilhões de dólares, cerca de 2,9 bilhões a menos do que no ano passado. O resultado levou as exportações para o mercado americano ao menor nível dos últimos 3 anos. Entre os produtos submetidos às maiores sobretaxas, a queda foi ainda maior, cerca de 31,5%. A instalação de semáforos previstos para os 2 sentidos da via Juscelino Kubitschek no acesso à ponte JK está suspensa para novos estudos técnicos de segurança viária no trecho. A medida foi determinada na última terça-feira e avalia alternativas que permitam garantir a segurança dos usuários da via sem comprometer a fluidez do trânsito. A previsão é de que as equipes comecem os novos estudos já nos próximos dias.
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De FM, a rádio que te faz recordar. 8:34. Ótimo final de semana para você. 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

0: Cidade FM e o YouTube. 8h43 agora. O parlamento da Suécia aprovou a redução da idade de responsabilidade penal de 15 para 14 anos. A medida foi aprovada por 281 votos a 66 e entra em vigor no dia 10 de setembro. A mudança ocorre enquanto o governo de direita promete endurecer o combate à criminalidade no país. O executivo chegou a propor a redução para 13 anos, mas recuou após não conseguir apoio suficiente. A decisão acontece 3 dias antes das eleições gerais na Suécia. A audiência de mediação conduzida nesta quinta-feira pelo ministro Luiz Fux do Supremo Tribunal Federal para tentar destravar o empréstimo de 6 bilhões e 600 milhões de reais que o Banco de Brasília busca junto ao Fundo Garantidor de Crédito terminou sem avanços. As partes envolvidas decidiram manter as negociações em andamento. O financiamento é solicitado pelo BRB para cobrir parte do rombo provocado pela compra de carteiras de crédito fraudulentas do Banco Master. As tratativas, no entanto, ainda não prosperaram.
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Saudade FM, faltam 12 minutos para as 9 horas. 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

0: Cidade FM Brasília, 9 horas em ponto. A Americanas registrou um prejuízo de 274 milhões de reais no segundo trimestre deste ano, 5 meses após pedir o fim da recuperação judicial. O resultado representa uma melhora em relação ao primeiro trimestre, quando a perda foi de 329 milhões de reais. Mesmo assim, o prejuízo é quase 3 vezes maior que o registrado no mesmo período de 2025. O Distrito Federal concentra a maior renda domiciliar per capita do Brasil, mas o dinheiro não tem sido suficiente para manter as contas em dia em milhares de lares do Distrito Federal. Em julho, 51,2% das famílias brasilienses estavam inadimplentes, percentual bem acima dos 29,8% registrados no país. O contraste chama ainda mais atenção quando Brasília é colocada ao lado de outras capitais. A proporção de famílias com pagamentos atrasados é maior que a observada em Natal, Salvador, Cuiabá e São Paulo. E com essa informação finalizamos essa primeira edição do Conexão Saudade, programa da Saudade FM que traz músicas e informações. O Conexão Saudade volta hoje ainda, em sua segunda edição, a partir das 5 da tarde, com a apresentação do Lelo. Eu sigo por aqui te fazendo companhia até às 11.
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2: O Japão saiu na frente no que diz respeito ao tratamento do lixo. Os japoneses constroem usinas de tratamento altamente tecnológicas. O lixo orgânico tem destino separado do lixo reciclado. Todo o lixo orgânico recolhido nas cidades é transformado em energia em modernas usinas de tratamento. Não há contato humano com o lixo incinerado. E durante a incineração, o gás liberado é usado para acionar turbinas que geram energia. A parte do gás que vai para a atmosfera passa por filtros instalados nas usinas.
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E por falar em recordar, vamos agora relembrar o Vinícius Cantuária. No ano de 1984, só você. Você lembra dessa música?

Saudade FM 96.5 Brasília. Bom dia para você. Obrigado pela sua companhia e pela audiência nessa manhã de sexta-feira. A gente segue por aqui com muita música, o melhor da música nacional e internacional. 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E aí você vai ficar por dentro de tudo que rola por aqui. 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É a Saudade FM Brasília com você em todos os momentos e em todos os lugares. Faltam 11 minutos para as 10 horas.

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2: A Americanas registrou prejuízo de 274 milhões de reais no segundo trimestre deste ano, 5 meses após pedir o fim da recuperação judicial. O resultado representa uma melhora em relação ao primeiro trimestre, quando a perda foi de 329 milhões de reais. Mesmo assim, o prejuízo é quase 3 vezes maior que o registrado no mesmo período de 2025.
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Ótimo final de semana. Aproveite a nossa programação com o melhor da música nacional e internacional. 10:04. Eric Clapton.

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Aproveite o seu final de semana e a programação musical da Saudade FM, que é feita especialmente para você que aprecia a boa música. Agora tem o Djavan aqui na Saudade, 10:41.

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Músicas como essa, da Madonna, Spanish Eyes. 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

0: Chega o tempo todo, Titãs, Go Back, aqui na Manhã da Saudade FM. Olha, ótimo final de semana para você, aproveite a sua sexta-feira e curta a nossa programação musical. Eu fico por aqui, volto amanhã a partir das 6, vem aí a Aninha, Ana Martins em mais um Clássicos da Saudade. A gente volta a se encontrar amanhã, fique bem e aproveite o seu descanso ao lado das pessoas que você gosta e ama. Até amanhã.
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0: O Brasil perdeu espaço de vegetação nativa nas últimas 4 décadas. Segundo o Map Biomas, a cobertura nativa caiu de 79% do território em 1985 para 65% em 2025. No mesmo período, a área de agropecuária subiu de 18 para 32% do território nacional. O levantamento mostra o impacto acumulado das mudanças no uso da terra desde 1985. A semana termina com 1.126 vagas de emprego nas agências do trabalhador do Distrito Federal. Para quem busca uma oportunidade no mercado de trabalho, há opções para diferentes níveis de escolaridade com ou sem experiência. Entre as vagas com os maiores salários oferecidos, o destaque é para o cargo de calceteiro, com remuneração de R$ 3.447, mais benefícios. Para participar dos processos seletivos, basta cadastrar o currículo no aplicativo da Carteira de Trabalho Digital ou ir a uma das 16 agências do trabalhador das 8 às 17 horas de segunda a sexta-feira.
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Olá, bom dia pra você, uma ótima sexta-feira, 14 de agosto, entrando no ar a partir de agora mais uma edição do Clássicos da Saudade. Eu sou a Ana Martins, vamos juntos por aqui até as 5 horas da tarde, já tem Brett.

Esse foi o Roupa Nova na Saudade FM, dentro do Clássicos. Interaja com a gente aqui no 61 985 859650, que é o nosso WhatsApp. Tem Adrian Gervais.

0: Clássicos da Saudade, fechando mais uma edição. Boa sexta-feira pra você. 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
0: O sucesso de A Odisseia, novo filme de Christopher Nolan, impulsionou o interesse pela obra clássica de Homero. Segundo a Variety, as reproduções do audiolivro no Spotify cresceram 500% desde a estreia do longa, enquanto as vendas do livro também dispararam nos Estados Unidos e no Brasil. O filme arrecadou 264 milhões de dólares no primeiro fim de semana e levou milhares de outros leitores a conhecerem a história de Odisseu, herói que enfrenta uma longa jornada de volta à ilha de Ítaca, após a Guerra de Troia.
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Só na saudade, uma hora direto de música sem nenhum intervalo, não podia faltar a rainha do rock, Rita Lee. Doce Vampiro, tá chegando Lionel Richie.

Run, it's Be My Baby na Saudade FM. Aqui os seus dias são muito melhores. Ótima tarde para você. Tem Paralamas do Sucesso.

0: A gente fecha essa hora com mais um super hit na Saudade FM. Música e conteúdo relevante pra você.
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2: O Parlamento da Suécia aprovou a redução da idade de responsabilidade penal de 15 para 14 anos. A medida foi aprovada por 281 votos a 66 e entra em vigor no dia 10 de setembro. A mudança ocorre enquanto o governo de direita promete endurecer o combate à criminalidade no país. O executivo chegou a propor uma redução para 13 anos, mas recuou após não conseguir o apoio suficiente. A decisão acontece 3 dias antes das eleições gerais na Suécia. O Distrito Federal concentra a maior renda domiciliar per capita do Brasil. Mas o dinheiro não tem sido suficiente para manter as contas em dia em milhares de lares. Em julho, 51,2% das famílias brasilienses estavam inadimplentes, percentual bem acima dos 29,8% registrados no país. O contraste chama ainda mais atenção quando Brasília é colocada ao lado de outras capitais. A proporção de famílias com pagamentos atrasados é maior que a observada em Natal, Salvador, Cuiabá e São Paulo.
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0: 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De volta com Take That.

0: Fechando mais uma hora na saudade nessa sexta-feira. Após o break, tem mais pra você. Continue com a gente nos 96.5. 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
2: Ser saudável vai muito além de não ter nenhuma doença. A saúde se relaciona à plasticidade, que é a capacidade da pessoa de permanecer em movimento, sem se fixar em modos de vida estagnados, rígidos, que não têm perspectiva de mudança, ou seja, que vão na contramão do desenvolvimento. Inclusive, na vida de alguém saudável, é esperado que existam momentos críticos, como estar doente. Falar em saúde é falar em plasticidade para superar doenças e, quando for necessário, criar novas formas de vida.
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0: última dessa hora na Saudade FM. É sempre bom estar junto com você. A gente fecha mais uma edição do Clássicos. Volta a qualquer momento na programação.
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2: O Parlamento da Suécia aprovou a redução da idade de responsabilidade penal de 15 para 14 anos. A medida foi aprovada por 281 votos a 66 e entra em vigor no dia 10 de setembro. A mudança ocorre enquanto o governo de direita promete endurecer o combate à criminalidade no país. O executivo chegou a propor uma redução para 13 anos, mas recuou após não conseguir o apoio suficiente. A decisão acontece 3 dias antes das eleições gerais na Suécia. O Distrito Federal concentra a maior renda domiciliar per capita do Brasil, mas o dinheiro não tem sido suficiente para manter as contas em dia em milhares de lares. Em julho, 51,2% das famílias brasilienses estavam inadimplentes, percentual bem acima dos 29,8% registrados no país. O contraste chama ainda mais atenção quando Brasília é colocada ao lado de outras capitais. A proporção de famílias com pagamentos atrasados é maior que a observada em Natal, Salvador, Cuiabá e São Paulo.
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0: Informações para uma vida mais saudável e feliz. 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Boletim aqui nos 96.5 da Saudade FM. Ótima tarde pra você na sintonia da Saudade FM. Tem Elton John, Empty Garden.

Juntos, Mariah Carey com Trey Lawrence. A romântica I'll Be There, essa é a Saudade FM. Música, aliás, do Michael Jackson na playlist da Saudade. Tem Maria Gadu.

0: Fechando essa hora na Saudade FM com mais um sucesso pra você. Música e conteúdo relevante sempre.
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2: Prevenção em primeiro lugar. Mulheres que já chegaram aos 40 anos devem ficar atentas e realizar exames preventivos sempre que possível. As recomendações são para exame de densitometria óssea, que é capaz de detectar a osteoporose, mamografia, eletrocardiograma para checar o funcionamento do coração e, a partir de 50 anos, o exame de colonoscopia deve ser adicionado à lista para a avaliação intestinal.
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0: 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Aqui você fica bem informado em duas edições, de segunda a sexta, das 7 às 9. E Conexão Saudade, segunda edição, das 17 às 19 horas. Aqui na Saudade FM. 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Ótima tarde, as músicas que você gosta, como só a gente toca. Essa é a Saudade FM Backstreet Boys.

0: Só na saudade você ouve uma hora direto de música, sem nenhum intervalo. Vem aí o Conexão Saudade pra você com muita informação. Eu sou a Ana Martins, tô de volta amanhã às 11 da manhã.
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2: Na grande maioria dos países, a utilidade do lixo só é pensada em duas categorias, reciclável ou não. No Japão, o lixo é praticamente todo aproveitado. 100% do lixo orgânico é incinerado. A parte que se transforma em gás gera energia através do acionamento de turbinas. E a parte sólida é utilizada para muitas finalidades, como, por exemplo, asfalto de vias públicas. Já o lixo reciclado é cuidadosamente separado e apenas 4% não tem nova utilidade. 96% é vendido para centros de reciclagem.
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4: Bem-vindos a ZYV993, Saudade FM 96.5 Brasília. 5:02, uma ótima sexta-feira para você, hoje dia 14 de agosto de 2026. Um ótimo final de tarde, muito prazer, Lelo por aqui. E seguimos com a segunda edição do Conexão Saudade. Continua bastante quente na região central de Brasília, no momento 29 graus marcam os termômetros, segundo a Climatempo. E confira o que é destaque nessa sexta-feira. Tensão no Estreito de Hormuz aumenta em meio à crise entre Estados Unidos e Irã. Brasil aciona lei da reciprocidade contra tarifas dos Estados Unidos. Governo eleva a previsão do salário mínimo de 2027. DF tem alerta laranja para baixa umidade, que pode chegar a apenas 12%. E você confere muito mais, além dessas informações, aqui no Conexão Saudade, que traz também muita música para você.
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0: As músicas que você gosta, como Só a Gente Toca, Toni Braxton, Breathe Again, pra você aqui na Saudade FM. Uma boa tarde, 5:14. E a tensão no Estreito de Hormuz aumentou nesta sexta-feira após dois petroleiros dos Emirados Árabes Unidos serem atacados por drones. Os Emirados responsabilizaram o Irã pelos ataques. O tráfego de navios segue muito abaixo do normal. 9 embarcações de carga atravessaram o estreito na quinta-feira contra uma média de 12 por dia em agosto. Os Estados Unidos ameaçam manter o bloqueio naval ao Irã por tempo indeterminado. A região é estratégica para o comércio mundial do petróleo. Neste sábado, dia 15, moradores do Distrito Federal poderão aproveitar o fim de semana para colocar a vacinação em dia. Mais de 50 locais oferecem doses contra sarampo, coqueluche, Covid-19, tétano, dengue e outras doenças, conforme a idade e os grupos prioritários. A Secretaria de Saúde também disponibiliza vacinação em unidades básicas, com horários diferentes em cada região. A lista completa dos locais e horários está no site da Secretaria de Saúde do Distrito Federal.
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0: Seguimos com música, Jack Johnson.

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1: 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Uma ótima sexta-feira para você, sintonizado com a gente, 5:26. O governo brasileiro iniciou formalmente o processo para aplicar a lei da reciprocidade contra as tarifas impostas pelos Estados Unidos. A decisão foi comunicada na quinta-feira e abre caminho para possíveis medidas de resposta. Nesta sexta, o ministro da Fazenda, Dário Duriga, afirmou que o governo terá cautela e ouvirá empresários antes de decidir se haverá retaliação. As tarifas americanas chegam a 37,5% sobre alguns produtos brasileiros. A Polícia Federal deflagrou nesta sexta-feira a segunda fase da Operação Sem Refino, que investiga suspeitas de lavagem de dinheiro, sonegação e fraudes envolvendo o setor de combustíveis. O ex-governador do Rio de Janeiro, Cláudio Castro, está entre os alvos. Ao todo, são 16 mandados de busca e apreensão autorizados pelo Supremo Tribunal Federal. A defesa de Cláudio Castro nega qualquer irregularidade no processo.
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1: Seguimos com Stevie Wonder, Superstition, 5:27. 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

0: Impossível desligar. Bruce Springsteen, Streets of Philadelphia, aqui na Saudade FM 96.5. O governo federal elevou a previsão do salário mínimo para 2027 de R$ 1.717 para R$ 1.741. O novo valor representa um aumento de R$ 24 na estimativa anterior. Se confirmado, o piso terá reajuste de 7,4% em relação aos atuais R$ 1.621. A previsão ainda pode mudar e deverá constar no orçamento de 2027, enviado ao Congresso até o fim deste mês. Seis adolescentes que cumprem medidas socioeducativas na Fundação Casa, em São Paulo, chegaram à semifinal da Olimpíada Nacional de História do Brasil, promovida pela Unicamp. As equipes estão entre as cerca de 9.500 que avançaram para a quinta fase da competição. A conquista é inédita. Pela primeira vez, duas equipes da Fundação Casa chegam juntas a essa etapa. Ao todo, mais de 64 mil equipes de todo o Brasil participaram desta Olimpíada.
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0: E o trânsito já está pesado nesta sexta-feira na Avenida Elmo Cerejo, principalmente entre Taguatinga e os acessos à EPTG. A EPTG também apresenta vários pontos de lentidão na região de Águas Claras e Vicente Pires, com registros de acidentes e veículos parados na pista. Na Avenida Sandu e na Avenida Comercial de Itaguatinga, também há vários pontos de trânsito carregado. Já na DF-001, Estrada Parque Contorno, o movimento está intenso nos acessos ao Núcleo Bandeirante e Riacho Fundo, com pontos de lentidão no corredor. Mais ao sul, a BR-060 também apresenta trechos de trânsito carregado na região de Samambaia e também no Riacho Fundo.
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0: Uma boa tarde para você. Você está na Saudade FM 96.5 Brasília. E agora tem Gal Costa e Tim Maia juntos, Um Dia de Domingo.

0: melhor da música nacional e internacional você confere na Saudade. Thiago York, Coisa Linda. O Distrito Federal está sob alerta laranja do Instituto Nacional de Meteorologia por causa da baixa umidade do ar. Os índices podem chegar a apenas 12% entre esta sexta-feira e o sábado. O IMET alerta para riscos à saúde e também para o aumento da possibilidade de incêndios florestais. A recomendação é aumentar a ingestão de água e evitar atividades físicas ao ar livre nas horas mais secas. O Banco Central informou que ainda há cerca de 6 bilhões de reais em dinheiro esquecido em bancos e outras instituições financeiras. Mais de 24 milhões de pessoas e empresas têm valores a receber. Desse total, mais de 4 bilhões de reais pertencem a pessoas físicas e quase 2 bilhões de reais estão em nome de empresas. A consulta é gratuita e deve ser feita exclusivamente pelo sistema oficial do Banco Central.
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0: Saudade FM 96.5 Brasília, More Than a Woman, Bee Gees. 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
2: A revista Entertainment Weekly divulgou um teaser e imagens inéditas de Cara de Barro, o novo filme da DC, centrado em um dos vilões do universo de Batman. O vídeo mostra o ator Tom Rhys Harris como Matt Hagen, um artista que se transforma em uma criatura feita de argila. O longa aborda temas como perda da identidade, ambição científica e amor obsessivo. Apesar de Batman não aparecer na história, o diretor James Watkins promete referências para os fãs. A estreia está marcada para 22 de outubro.
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0: Boa noite para você aqui na Saudade FM 96.5 Brasília. Seguimos com Andrew Donald's Save Me Now. 6:02, boa noite.

0: De volta ao ano de 1993 com Little Texas, My Love. Aqui na Saudade FM, uma boa noite para você. Agora 6h14. O presidente do Senado, Davi Alcolumbre, destravou a tramitação de duas pautas prioritárias do governo Lula: o fim da escala 6x1 e a PEC da Segurança Pública. As propostas foram encaminhadas às comissões competentes e agora seguem o rito normal do Senado. A decisão ocorre após novas reuniões entre Alcolumbre e Lula. O presidente do Senado afirmou que as matérias serão analisadas com o devido aprofundamento antes de chegarem ao plenário. Dezenas de pessoas procuraram hospitais na Alemanha após o eclipse solar da última quarta-feira. Os pacientes relataram dores nos olhos e alterações na visão após observarem o fenômeno sem a proteção adequada. Em Freiburg, 8 pessoas foram atendidas durante a noite. Médicos alertaram que os danos à retina podem aparecer após horas ou dias depois. A recomendação é nunca olhar diretamente para o sol sem a proteção específica. Continue participando na Saudade FM aqui pelo nosso WhatsApp 61985859650.
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0: Melhor da música nacional e internacional, você confere aqui na Saudade FM. Roupa Nova, você ouviu Dona. Aproveita e siga a gente no Instagram, @saudadefmdf. Uma boa noite para você, 6h27. A Polícia Federal apreendeu 165 mil canetas emagrecedoras contrabandeadas no primeiro semestre deste ano. O total é quase 3 vezes maior que o registrado em todo o ano passado e reforça o combate à entrada ilegal desses produtos pela fronteira com Paraguai. O trânsito no entorno do estádio Bezerrão, no Gama, terá alterações neste domingo, dia 16, por causa do jogo entre Gama e São José. A partida começa às 16h. O estacionamento do estádio será fechado a partir das 11h59 da noite de sábado. No domingo, ao meio-dia, vias próximas ao Bezerrão serão interditadas. As interdições devem seguir até às 19h.
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0: Boa noite para você aqui na Saudade FM 96.5 Brasília. Baixe também nosso aplicativo Saudade FM e siga com a melhor playlist do seu rádio. Esse é Brian Ferry com Slave to Love.

0: Aqui você confere o melhor da música nacional e da música internacional. Esse é Skank, algo parecido. Boa noite. 6h42 agora em Brasília. A nova pesquisa Quest mostra o presidente Lula com 43% das intenções de voto contra 40% de Flávio Bolsonaro em um eventual segundo turno das eleições presidenciais de 2026. Com a margem de erro de 2 pontos percentuais, o resultado configura empate técnico. O levantamento ouviu 2.004 eleitores entre os dias 10 e 13 de agosto e foi registrado no TSE. O presidente dos Estados Unidos, Donald Trump, afirmou nesta sexta-feira que pretende declarar o Estreito de Hormuz como território americano. A declaração foi feita durante um comício no estado de Nova York. Trump disse que a medida viria após a derrota do Irã, mas não deu detalhes sobre como isso seria feito. O Irã rejeitou a ameaça e afirmou que a via marítima continua sob autoridade iraniana.
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0: E vamos então conferir como está o trânsito agora nas principais vias do Distrito Federal. O trânsito está bastante carregado na região do Guará, Cia e Candangolândia. Na EPA, a DF-003, há pontos de lentidão, principalmente nos acessos entre Guará, Cia e Núcleo Bandeirante. A EPGU DF-051 também apresenta trechos de trânsito intenso, especialmente nas proximidades do Guará e dos acessos ao plano piloto. Na ligação com a Candangolândia, atenção para os trechos que estão bastante carregados nos acessos à EPNB DF-075. E quem segue para o aeroporto, atenção, há bastante movimento nos acessos pela DF-047, com vários alertas concentrados nas proximidades do terminal.
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0: Mais uma grande recordação pra você na Saudade FM Brasília 96.5, Quan The Gang, Joanna. Agora, faltando 5 para as 7, boa noite. O governo da Colômbia enfrenta dificuldades para levar ajuda às vítimas do terremoto de magnitude 7,4 que atingiu o país na segunda-feira. Regiões remotas e danos à infraestrutura complicam a chegada de alimentos, medicamentos e abrigos. O terremoto já deixou mais de 280 mortos, quase 4 mil feridos e centenas de desaparecidos. O Banco Mundial anunciou US$ 200 milhões para apoiar o socorro e a reconstrução das áreas afetadas. O Santuário Frei Galvão, em Guaratinguetá, no interior de São Paulo, recebeu uma relíquia de primeiro grau de São Francisco de Assis. O fragmento ósseo está sendo exposto para a veneração dos fiéis e permanece no santuário até segunda-feira, dia 17. A peregrinação faz parte das celebrações dos 800 anos da morte de São Francisco. O relicário também guarda relíquias de primeiro grau de São Pedro e São Tiago Maior.
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0: Boa noite, Cássia Eller. Por enquanto, música de Renato Russo.

0: Muito boa noite, você está na Saudade FM 96.5, Natalie Cole, a Say a Little Prayer for You. O Festival de Brasília do Cinema Brasileiro já tem filme de abertura definido. A Pele Morta, dirigida pelos irmãos Bruno Fatumbi Torres e Denise Moraes, vai abrir a 59ª edição do festival no dia 11 de setembro. O longa foi idealizado pelo cineasta Geraldo Moraes, que morreu durante as filmagens. Após a morte do pai, os filhos assumiram a direção da produção, que ganha um significado especial para o cinema de Brasília. E a gente encerra o Conexão Saudade com a informação de que o fim de semana tem grandes nomes da música brasileira nos palcos do Distrito Federal. No sábado, Chico César e os Garotins são atrações do Festival Multiversos, com show gratuito no Eixo Cultural. Também no sábado, Zé Ramalho volta a Brasília para mais uma apresentação. E no Na Praia Festival tem Bel Marques e Léo Santana entre os destaques. Eu, Lelo, fico por aqui com a segunda edição do Conexão Saudade, mas volto segunda-feira às 5 da tarde. 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Daqui a pouco tem Vanessa Nunes com a melhor playlist para sua sexta-feira. Para você, um ótimo final de semana, um final de semana revigorante. Um abraço forte e até segunda-feira, então. 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
2: A taxa de desemprego no Brasil caiu para 5,4% no segundo trimestre de 2026, segundo o IBGE. Entre as 27 unidades da federação, 11 ficaram abaixo da média nacional. Goiás teve taxa de 4% e registrou queda de 1 ponto percentual no período. Santa Catarina apresentou o menor índice do país, com 2,1%, enquanto o Amapá teve a maior taxa, de 9,8%. No total, o desemprego caiu em 13 estados e ficou estável nos demais.
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legal, uma ótima noite para você. Sexta-feira, 14 de agosto. E cá estamos com a programação que te acompanha em todos os momentos. Essa é a Saudade FM. Eu sou a Vanessa Nunes e vamos curtir nessa hora. Elton John, Michael Jackson, tem Barry White, Gilberto Gil, Johnny Rorick, Coldplay. Tudo que você gosta de ouvir por aqui. Para Britain Cutting Crew.

Charles and Ed, Would Lie to You, uma também das minhas favoritas. Pegar a estrada ouvindo essa música é sinônimo de uma boa viagem. Então, se você está na estrada agora, espero que você tenha feito isso. Vamos de Ana Carolina.

0: os maiores sucessos nacionais e internacionais pra matar a saudade. Obrigada pela sua companhia, eu volto já já com mais.
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0: O sucesso de A Odisseia, novo filme de Christopher Nolan, impulsionou o interesse pela obra clássica de Homero. Segundo a Variety, as reproduções do audiolivro no Spotify cresceram 500% desde a estreia do longa, enquanto as vendas do livro também dispararam nos Estados Unidos e no Brasil. O filme arrecadou 264 milhões de dólares no primeiro fim de semana e levou milhares de novos leitores a conhecerem a história de Odisseu, herói que enfrenta uma longa jornada de volta à ilha de Ítaca após a Guerra de Troia.
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0: Saudade FM, eu amo essa rádio. Vamos de Phil Collins, Do You Remember?